0: Entendi, senhor.
1: Pois é, senhor.
0: Ah, isso é o que eu vou.
1: Affirmative.